Leitura dos Atos dos Apóstolos. Todos preservaram unidos na oração. Depois de Jesus ter subido ao céu, os apóstolos voltaram para Jerusalém. Desde o monte chamado das Oliveiras, que fica perto de Jerusalém, à distância permitida em dia de sábado. Quando chegaram, subiram para a sala de cima, onde costumavam permanecer. Estava lá o Pedro, o João, o Tiago, o André, o Filipe e o Tomé, Bartolomeu e Mateus, Tiago, filho de Alfeu, Simão, o Zelota e Judas, filho de Tiago. Todos eles preservaram unidos na oração, juntamente com algumas mulheres, entre elas Maria, mãe de Jesus, e com os irmãos de Jesus. Palavra do Senhor.

0: O Senhor é a minha luz e a minha salvação. O Senhor é a minha luz e a salvação a quem eu temerei. O Senhor é o protetor da minha vida, de quem eu hei de ter medo.
1: O Senhor é a minha luz e a minha salvação.
0: Uma só coisa peço ao Senhor e a procuro: habitar na casa do Senhor todos os dias da minha vida.
1: O Senhor é a minha luz e a minha salvação.
0: Espero vir contemplar a bondade do Senhor na terra dos vivos. Confia no Senhor, ser forte, ter coragem e confia no Senhor.
1: O Senhor é a minha luz e a minha salvação.
2: Première lettre de Saint Pierre. Bien-aimés, dans la mesure où vous communiez aux souffrances du Christ, réjouissez-vous, afin d'être dans la joie et l'allégresse quand sa gloire se révélera. Si l'on vous insulte pour le nom du Christ, heureux êtes-vous, parce que l'Esprit de gloire, l'Esprit de Dieu, repose sur vous. Que personne d'entre vous, en effet, n'ait à souffrir comme meurtrier, voleur, malfaiteur ou comme agitateur. Mais si c'est comme chrétien, qui n'est pas honte et qui rend de gloire à Dieu pour ce nom-là. Parole du Seigneur.
1: Merci.